0: Neste segundo semestre. No STF, a reabertura dos trabalhos foi marcada pela defesa da corte diante de críticas da opinião pública.
1: O presidente do STF, Edson Fachin, abriu a sessão falando dos desafios do judiciário em relação à duração dos processos, à necessidade de clareza na comunicação com a sociedade e ao diálogo com os demais poderes. Mas também tratou da importância do Supremo saber conviver com críticas.
2: Um tribunal constitucional que decide todos os dias temas de grande repercussão social há de aceitar como natural que suas decisões sejam debatidas, analisadas e, por vezes, contestadas pela opinião pública. Essa tensão, quando exercida dentro dos limites republicanos, não fragiliza a instituição. Ao contrário, a fortalece e fortalece a democracia.
1: Neste segundo semestre, o Supremo Tribunal Federal tem na pauta temas que dividem a opinião pública e movimentam o cenário eleitoral. Um deles é o julgamento da lei da dosimetria, que, se for considerada constitucional, pode reduzir as penas dos condenados pelos atos golpistas de 8 de janeiro. O STF também deve retomar a discussão sobre mudanças no prazo de inelegibilidade da lei da ficha limpa. Outra votação prevista ainda para este mês é do modelo de escolha do governador para o mandato tampão no Rio de Janeiro, se por voto popular ou pela Assembleia Legislativa. Ações que discutem o trabalho por aplicativos, a chamada uberização, além da Lei Geral do Licenciamento Ambiental e a regulamentação da mineração em terras indígenas, também devem entrar na pauta. Já o Tribunal Superior Eleitoral retornou do recesso com o lançamento da primeira Semana Nacional do Sistema Eletrônico de Votação. Uma das ações, transmitida pelo canal do TSE no YouTube, foi a abertura de uma urna eletrônica para mostrar a parte interna do equipamento. O objetivo é ampliar o conhecimento dos eleitores sobre o funcionamento, a segurança e a transparência das urnas. Na sessão extraordinária de abertura do segundo semestre, o presidente da corte, Cássio Nunes Marques, reforçou a confiança no sistema eletrônico de votação.
3: O objetivo é ampliar o conhecimento da sociedade acerca das diversas etapas do processo eleitoral e reafirmar, por meio da transparência, da informação qualificada e da participação cidadã, a robustez, a auditabilidade e a permanente evolução tecnológica de um sistema que constitui patrimônio da democracia brasileira.
0: Ô Wilson, qual a sua avaliação desse discurso de abertura do Fachin, né, do presidente do STF, principalmente em relações às críticas que ele sabe que a Suprema Corte está sujeita?
4: Eu acho que o diagnóstico dele está correto. Ele tem razão em dizer que as críticas, ao contrário de enfraquecer, fortalecem o Judiciário e o Supremo em especial. Mas a gente precisa lembrar que ele, como ele não tem maioria no Supremo, entre os ministros e os colegas dele, a proposta dele de um código de conduta não avança. E aí, agora, amanhã vai ser discutido no CNJ um código de ética que se aplica a todo o Judiciário, com exceção do Supremo. Isso, claro, demonstra que a estratégia dele teve que mudar, porque ele não tem maioria lá para votar isso. Mas principalmente porque é muito mais fácil você impor regras de conduta éticas para os juízes de primeira instância, de segunda instância, dos tribunais superiores, porque eles podem ser punidos. Se você impuser um código de conduta com punições para o Supremo Tribunal Federal, quem é que vai impor essas sanções? Quem é que vai castigar e punir o Supremo Tribunal Federal? Isso é impossível. Então, mas de toda forma, é uma coisa simbólica, emblemática, que você tenha um conjunto de regras de conduta para todo o Judiciário, porque isso, de certa forma, se reflete no Supremo em algum momento. Agora, entre os desafios que o Judiciário tem, o Supremo tem a partir de agora, eu acho que é bom a gente prestar atenção na regulamentação da mineração de terras raras, que não são raras, mas dos minerais críticos em terras indígenas, porque isso vai ter um reflexo nas negociações com os Estados Unidos.
0: Capaz, queria repercutir com você esse semestre do Supremo, porque além de todas essas pautas que a Marina, nossa repórter, trouxe na matéria, a gente tem a questão das emendas parlamentares, que está sendo tratada de uma forma muito próxima pelo ministro Flávio Dino, e isso promete também ser tema desses próximos meses.
4: Rita, esse é um dos temas mais importantes da República hoje, eu diria. Porque, na verdade, o que você faz com as emendas inviabiliza até qualquer presidente eleito. A questão das emendas é tão fundamental, você ter 60 bilhões de reais de emenda, você não consegue governar. Nós temos um presidencialismo que não é presidencialismo, é quase um semi-parlamentarismo. O Congresso manda hoje e as emendas, ao mesmo tempo que é uma emenda absurdamente alta, são sem transparência. O que o ministro Dino está fazendo, a briga que ele está comprando é espetacular, porque só talvez no Supremo ou com o presidente que tenha vontade política de enfrentar isso, que você vai mudar e precisa mudar. Então, o trabalho do ministro Dino hoje é extraordinariamente importante. Tem outros dois temas relevantes para esse semestre. Vorcaro, que está na pauta com o ministro André Mendonça, e com ele também o INSS. São dois temas pesadíssimos que, dependendo do que sair ou não sair do Daniel Vorcaro, pode mudar a eleição.
0: O presidente Lula oficializou a candidatura dele à reeleição em São Paulo no fim de semana. O petista terá novamente Geraldo Alckmin como vice na chapa.
5: Lula chegou de mãos dadas com a mulher, Janja da Silva, ao lado do candidato a vice, Geraldo Alckmin, e do candidato do PT a governador de São Paulo, Fernando Haddad, também acompanhados das esposas. Em um palco com a bandeira do Brasil dividindo o espaço com o vermelho do Partido dos Trabalhadores, o presidente do PT deu o tom do que deve ser a campanha, a defesa da soberania.
6: Nós teremos que fazer a escolha do Brasil soberano, do Brasil que luta pelos interesses do nosso país, do Brasil que luta pelas nossas riquezas naturais, do Brasil que quer desenhar futuro para o nosso povo, para o povo brasileiro.
5: Coube ao vice-presidente Geraldo Alckmin, que compõe a chapa para tentar a reeleição, as principais críticas e provocações aos adversários.
7: Quem não acredita no voto popular não devia nem ser candidato a presidente. A descrença das urnas é cheiro, fumaça de derrota. A urna eletrônica é tão competente que não aceita voto de argentino e americano.
5: Antes do primeiro discurso como candidato à reeleição, o presidente Lula fez um aceno a uma fatia dos eleitores que podem decidir o pleito, as mulheres, e cedeu a palavra à primeira-dama.
8: E eu vou saudar só as mulheres que estão aqui hoje, só as mulheres, porque eu tenho certeza absoluta, presidente, que somos nós mulheres que lutamos todo dia, levantamos, fazendo a marmita do nosso marido, levando nossos filhos para a escola, trabalhando de sol a sol, pegando transporte coletivo, chegando em casa 10 horas da noite, limpando a casa. Somos nós, mulheres, que vamos eleger você novamente.
5: Lula discursou defendendo os 4 anos de governo e enfatizou o combate à violência contra as mulheres.
9: O meu governo tem que ter coragem de dizer alto e bom som: não tem problema que eu perca algum voto, mas não é necessário e não é possível. O cara vai ter que escolher: ou ele vota em mim, ou ele bate na mulher. Se bater na mulher, não precisa votar em mim. Pega a sua mão e vote em quem você quiser.
10: Aos 80 anos, Lula busca o quarto mandato. Caso eleito, chegará a 16 anos na presidência e ficará atrás apenas de Getúlio Vargas. A campanha começa oficialmente no próximo dia 16, em um evento em São Bernardo do Campo.
9: Esse quarto mandato, vocês vão ver. Eu não quero Lulinha paz de amor, eu quero Lulinha porreta. Eu quero Lulinha que vai fazer o que a gente ainda não fez.
0: Capaz, queria analisar com você e com o Wilson esse discurso de Lula, mas também de Edinho Silva, de Alckmin e da Janja, né? Essa campanha baseada em três eixos, né? Soberania nacional, democracia e combate à violência contra a mulher. Você acha que são esses os temas que estão na cabeça do eleitor?
4: São três temas importantes, sem dúvida nenhuma: soberania, questão das mulheres. A campanha vai passar por aí, mas o Alckmin deu um tom importante. Eu acho que o discurso dele foi muito interessante, porque essa questão da descrença em urna eletrônica, essa coisa de falar de novo, levantar outra vez uma bandeira castigada, ultrapassada.
0: Um disco meio riscado,
4: né? Riscada, que já demonstrou que não faz sentido nenhum. Ele pegou um gancho aí muito importante que, se o eleitor avaliar corretamente, vai ver que, de fato, como ele falou no discurso dele, tem um medo já de perder a eleição que se levanta através da descrença na urna, no voto. Qual é o jeito, se eu vou perder a eleição? Eu vou dizer que ela não vale, que foi um discurso usado já há 4 anos atrás. Então, esse discurso vai cair no vazio, mas ressaltar isso é extremamente importante. E a questão das mulheres, feminicídio hoje é um problema gravíssimo no Brasil.
0: Wilson, como é que você vê esse posicionamento da campanha?
4: Eu acho que alguma agressividade é bem-vinda, porque eu acho que o eleitor espera uma campanha propositiva, né? E aí eu vou começar pelo final, porque eu acho que essa ideia de lançar a campanha em São Bernardo, provavelmente no estádio de Vila Euclides, sim, é uma volta ao passado que não interessa para o eleitor. O eleitor está preocupado em propostas para o futuro. Então, acho que não foi muito adequada essa escolha da campanha do presidente Lula de lançar a candidatura oficialmente no estádio de Vila Euclides, onde se faziam as grandes assembleias. É uma história muito bonita, uma trajetória muito bonita, mas que ficou para trás. E acho também que o presidente Lula precisa tomar muito cuidado, porque a partir de agora ele não pode usar a estrutura pública para fazer campanha, como fez o antecessor dele, e foi punido por isso, né? A reunião do ex-presidente Bolsonaro com diplomatas que não eram embaixadores, né? As pessoas se confundem, falam que tinha uma plateia de embaixadores, não tinha nenhum embaixador, eram diplomatas de segundo escalão. Mas, de toda forma, ele fez isso num prédio público, né? Fez no palácio. Esse tipo de coisa precisa ser evitado, assim como o Lula e o governo não podem lançar novos benefícios sociais durante a campanha, não pode investir em publicidade além do permitido. Então, são alguns cuidados que a campanha precisa ter, embora tenha que manter esse, eu acho que deve manter esse padrão de mais agressivo e mais propositivo.
0: E nesta segunda, o Avante confirmou a candidatura do escritor e psiquiatra Augusto Cury. Aos 67 anos, esta é a primeira eleição dele.
11: A convenção do partido foi realizada na Assembleia Legislativa do Estado de São Paulo. O vice na chapa não foi anunciado. Cury é autor de vários best-sellers de autoajuda publicados em mais de 70 países. Ele defendeu o fim da polarização, propôs um pacto nacional para a governabilidade e também destacou o valor da educação.
12: Importa também ter uma educação notável, a era de ouro da educação, porque os professores são cozinheiros do conhecimento que preparam o alimento para uma plateia que não tem mais apetite. O último lugar que as crianças e adolescentes querem estar é dentro da escola.
0: Veja a seguir, começam a valer os novos impostos sobre valor agregado criados pela reforma tributária. E veja também, parlamentares adiam para o próximo dia 10 o retorno ao trabalho e podem prejudicar a votação de pautas importantes. A gente volta já.

0: Olá, no Metrópolis de hoje vamos conhecer a Sinfonia da Energia. A imagem de pássaros pousados em fios elétricos se transformou em notas musicais. Visitamos a mostra Do Museu ao Ateliê, Do Ateliê ao Museu. A exposição reúne 12 artistas visuais e suas produções artísticas em gravura. E o filme Homem-Aranha, Um Novo Dia foi um sucesso de público no último fim de semana. Fãs lotaram as salas de cinema para ver o quarto filme da saga, estrelado por Tom Holland. E a gente foi conhecer também esse público. É hoje, às 11h30 da noite, depois do Roda Viva, que você vê tudo isso. Até lá.
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0: Deputados e senadores deveriam ter retornado hoje ao trabalho depois do recesso parlamentar. Mas a volta foi adiada para o dia 10 deste mês. Com isso, votações de projetos importantes podem ficar para depois das eleições. As convenções partidárias que ainda vão até a próxima quarta-feira são a justificativa para a prorrogação do recesso parlamentar. Com o novo calendário, as votações ficarão concentradas em dois períodos apertados, de 10 a 14 de agosto e entre os dias 31 de agosto e 3 de setembro. Na fila estão projetos considerados prioritários pelo governo e pelo Congresso. No Senado, os projetos de emenda à Constituição sobre o fim da escala 6x1 e a PEC da Segurança Pública, além do marco temporal das terras indígenas, o marco legal do seguro rural e a política nacional dos minerais críticos. Na Câmara dos Deputados, o combate à misoginia, o aumento do teto de faturamento do microempreendedor individual de R$ 81 mil para R$ 140 mil e a proposta que reduz a maioridade penal de 18 para 16 anos de interesse da oposição. Também aguardam votação dezenas de vetos presidenciais que só podem ser analisados em sessão conjunta da Câmara e do Senado. Entre eles, vetos à lei de diretrizes orçamentárias e à reforma tributária.
1: Aos interesses do governo, portanto, uma parte dos legisladores não querem votar medidas que beneficiem eleitoralmente a campanha de reeleição. Agora, o ponto é que os parlamentares não podem ser irresponsáveis, tem uma série de políticas que aguardam votação. E aí, em geral, eles costumam adotar aquele mecanismo do esforço concentrado, onde, para valer mesmo, você tem alguns dias específicos que efetivamente vão ser votadas as diversas matérias, sobretudo medida provisória que tem prazo de validade.
0: Rapaz, muitos projetos de interesse da população que podem ficar só para depois das eleições. Por que que isso está acontecendo?
2: É difícil explicar, né? Como é que você vai explicar para a população que festa junina eles vão, porque tem festa junina, depois tem recesso, aí na volta do recesso mais uma semana.
0: Teve Copa do Mundo.
2: Por convenções, Copa do Mundo, e aí o país vai andando e as coisas não vão acontecendo. Importantíssimos, projetos importantíssimos parados na pauta, muita coisa para ser votada. Agora, uma verdade é a seguinte: quando eles querem pegar uma pauta que interessa, que precisa ser votada, não precisa nem de 2 horas. É consenso, senta, alguém tem alguma coisa contra, não votado, aprova. Então, assim, é uma questão de vontade política, de satisfação à população que elegeu eles, que agora quer tentar elegê-los ou mudar. Então, eu acho importantíssimo que, nessas pelo menos 2 semanas, de 10 a 14, de 31 a 3 de setembro, essas pautas entrem e sejam votadas. Importantíssimo.
0: Wilson, propostas importantes para o governo, né? Como a matéria falou, essa questão da jornada 6x1 que está no Senado, coisas que podem não avançar antes das eleições. O Congresso está deixando de enfrentar temas por conta da disputa eleitoral?
3: Eu acho que tem uma coisa antes disso, Rita, que me deixa cada vez mais indignado, que é a indolência e o desprezo do Congresso pelo interesse público, pelo bem público. Eles não estão preocupados com o que interessa para a sociedade. Eles estão preocupados em defender interesses dos seus próprios grupos, das suas famílias. É o que eu falo sempre, que é a milícia parlamentar atuando. E essa indolência e esse desprezo se acumulam com uma vagabundagem. Eles são vagabundos mesmo. Desculpa, é chula essa expressão, mas eles são vagabundos. Porque, além de tudo isso que o Emerson falou, não existe a preocupação em selecionar aquilo que é importante para a sociedade, para priorizar na pauta. Então, isso vai continuar acontecendo. Você tem a escala 6x1, você tem eu falei agora há pouco do marco legal dos minerais críticos, que é um assunto importantíssimo que está na pauta, que eles nem sabem do que se trata e não vão dar prioridade. A PEC da Segurança Pública, e junto com esses temas, provavelmente vão ficar para depois das eleições, porque o esforço concentrado, como eu já disse aqui, é uma piada. eles teriam 2 semanas, que seria já um esforço concentradíssimo. E eles queimaram 1 semana diária. Por mais 1 semana, e vão ter 5 dias úteis, que nem todos são úteis, no caso do Congresso, porque eles trabalham de terça a quinta, né?
0: Começaram a valer hoje os novos impostos sobre valor agregado criados pela reforma tributária para simplificar a cobrança de tributos sobre o consumo. As empresas terão que adaptar as notas fiscais eletrônicas para incluir a CBS e o IBS.
4: Aos poucos, novas siglas começam a fazer parte do dia a dia de empresas e consumidores. Nesta fase de testes, a cobrança da CBS, a contribuição sobre bens e serviços destinada ao governo federal, será de 0,9%. E a do IBS, o imposto sobre bens e serviços, dividido entre estados e municípios, de 0,1%. A CBS vai substituir o IPI, PIS e COFINS. E o IBS ficará no lugar do ICMS e do ISS. Inicialmente, todos os documentos fiscais já estariam sujeitos à nova tributação. Mas as empresas ganharam um tempo extra para implementar as mudanças para uma série de operações. O novo cronograma, com etapas previstas para outubro, novembro, dezembro e 1º de janeiro, foi publicado no último sábado por meio de um ato conjunto da Receita Federal e do Comitê Gestor do IBS. Os órgãos informaram ainda que documentos fiscais sem os novos tributos não serão rejeitados.
5: O problema é essa sucessão de normas, o problema é se diz e depois volta atrás. Esta insegurança já está acontecendo. Então, se realmente a Receita for cumprir isso, não haverá um passivo. Ainda que isso se represente 1% da questão. Mas se a Receita, de repente, mudar de ideia para dizer, não, de fato, isso daqui está valendo, essas empresas estão com problema.
4: Além da própria complexidade de uma mudança no sistema tributário, a implementação da reforma tem esbarrado em questões tecnológicas. Especialistas apontaram dificuldades para integrar os sistemas, padronizar documentos e criar uma nova infraestrutura para a apuração dos tributos. No mês passado, 19 entidades ligadas a setores produtivos e de tecnologia da informação divulgaram um manifesto em que apontam a existência de uma instabilidade normativa que compromete a implementação segura, tempestiva e tecnicamente adequada das soluções pelos fornecedores de tecnologia e, por consequência, pelos contribuintes. Diante disso, pedem uma harmonização de normas e procedimentos regulatórios e a manutenção de ambientes de testes durante o processo de implementação das mudanças.
5: Principalmente empresa de pequeno e médio porte, ela tem tanta coisa para resolver e tem ainda por cima a necessidade extraordinária de sobreviver, que isto não foi priorizado como deveria ter sido, não obstante as recomendações jurídicas e contábeis. Mas agora a gente está vendo essa situação que realmente você não tem o que fazer.
0: Rapaz, a reforma tributária foi muito esperada, muito aguardada, né? Para o setor produtivo, qual que é a maior preocupação? Entender essas regras novas, conseguir adaptar o sistema sem interrupções? Como é que você está vendo os setores da economia falando sobre isso?
2: A entrevistada colocou muito bem, vai ser difícil. Não vai ser fácil essa transição, porque você vai conviver com 2 sistemas. E aí você tem que adaptar na emissão de nota, no débito crédito, na contabilidade. E como ela falou, as pequenas e médias empresas têm tanta coisa para resolver, que para resolver isso vai ficar muito assim, vai ser atropelado. E de repente vão errar, vão corrigir. A Receita deu um prazo em que não tem multa, nem tem problema, porque vai ter que fazer essa adaptação. Agora, outubro, novembro, dezembro, praticamente vai entrar esse modelo de transição em vigor. Vamos ver como é que isso vai ser adaptado pelas empresas. Não é um momento fácil e não é um momento, assim, tem que chegar uma hora, né? A reforma já está aprovada, vai entrar em vigor. E vai entrar até quando ela estiver plena, só em 2032. Então, temos aí alguns anos pela frente para ir graduando isso.
0: Wilson, como é que você vê essa questão? O maior desafio hoje parece ser tecnológico, não só tributário, né?
3: Não acho que seja o maior desafio tecnológico. Eu acho que é um desafio importante, mas a gente precisa lembrar que o Brasil era o campeão mundial de quantidade de impostos, né? E você tem hoje um legado de sistemas que foram montados para atender às exigências tributárias, que é uma enormidade. Então, foi um grande feito, um grande avanço a reforma tributária, porque se enxugou a burocracia, se reduziu drasticamente o número de impostos, a quantidade de impostos, e a tecnologia sempre dá conta. Essa fase de adaptação, obviamente, precisa ser gradual, precisa ser lenta e precisa de necessária uma campanha de esclarecimento público para que as empresas entendam o que precisam fazer. As grandes empresas têm departamentos de tecnologia que são capazes de se adaptar, porque quem fazia o maior faz o menor. É claro que você tem que fazer essa transição de uma forma prudente. Agora, a gente espera que o próximo passo, porque eu acho que essa questão da redução da burocracia já está superada. Do ponto de vista tecnológico, se resolve. Eu acho que a população e as empresas e os meios produtivos esperam é que a carga tributária seja reduzida, não só a quantidade de impostos.
0: Veja a seguir, o etanol é o aliado do governo para aliviar os impactos do sobe e desce do preço do petróleo com a guerra no Oriente Médio. E veja também, Donald Trump disse que o Irã tem uma última chance para fechar um acordo de paz. A gente volta já.

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0: Donald Trump disse que o Irã tem uma última chance para fechar um acordo de paz. O presidente dos Estados Unidos suspendeu os ataques e afirmou que as negociações estão ocorrendo, mas Teerã nega ter retomado as conversas.
1: Trump diz que as negociações para reabrir o Estreito de Hormuz e evitar que os iranianos desenvolvam uma arma nuclear estão acontecendo e que estava pronto para um ataque massivo ao país persa, mas que segurou a pedido dos aliados. Alegou ainda que as novas rodadas são a última chance para Teerã fechar um bom acordo e evitar mais uma escalada da guerra. O Irã informou que as conversas diplomáticas estão sendo feitas com Oman, com quem compartilha as margens do Estreito de Hormuz, e que o objetivo é estabelecer uma rota temporária na passagem. Sobre as declarações de Trump, o porta-voz da chancelaria foi enfático. Não estamos em negociações com os Estados Unidos.
2: Ao dizer que estamos próximos de um cessar-fogo, estamos próximos de um acordo, e no dia seguinte bombardear, e no dia seguinte promover mais bloqueios, mais sanções, ele está enfatizando essa instabilidade, intensifica a percepção de risco, né? Percepção de insegurança. E também é normal, em um contexto de insegurança e risco, que os atores internacionais recorram àquele que tem mais recurso militar, recurso econômico. E nesse caso, os Estados Unidos ainda prevalece.
1: Depois de 5 meses, a guerra com o Irã está testando os limites das forças americanas. Segundo o jornal Washington Post, o chefe do comando europeu dos Estados Unidos teria alertado o Pentágono que não dá para proteger Israel e o território norte-americano ao mesmo tempo.
2: As bases militares americanas, diversas delas foram atacadas pelo Irã. Isso tem provocado um prejuízo econômico militar enorme para os Estados Unidos, para além do risco que os militares norte-americanos que ali estão sofrem. Então, uma parcela, né, importante, né, dos militares norte-americanos entendem que essa guerra parece não ter muito propósito, né, parece não estar chegando.
0: Wilson, os Estados Unidos dizem que estão negociando com o Irã. O Irã diz que não está negociando com os Estados Unidos. O que, dá para inferir dessa divergência?
3: Eu tenho que dizer mais uma vez que o que dá para inferir é que o Trump não tem nenhuma estratégia para essa guerra. Ele entrou nessa guerra de gaiato, baseado nas mentiras do Netanyahu. E essa guerra que ele disse que ia durar uma semana já está durando 5 meses. E ele tem ainda a disfarçatez de dizer que o Irã, os líderes, a liderança do Irã é inacreditavelmente dúbia. Imagina, o Trump está falando isso. O Trump que agora deu, o que eu estava brincando aqui, deu um penultimato, né? Porque ninguém leva a sério os ultimatos que ele dá. Especialmente porque, enquanto ele diz que está negociando, continuam os bombardeios. E essa guerra, em que o Irã descobriu que tinha uma arma que não tinha usado, que é fechar o Estreito de Hormuz, essa guerra só vai terminar no dia em que o Trump convenceu Netanyahu a parar de atacar Gaza e o sul do Líbano. Enquanto isso não acontecer, essa guerra não vai acabar e o Trump vai continuar com as bravatas dele.
0: Capaz, mesmo com a queda do petróleo hoje, dá para a gente falar em alívio ou essa instabilidade vai fazer com que os preços continuem subindo e descendo?
4: Tem um outro fator, além do que o Wilson colocou aqui. A gente não pode esquecer que o Trump, ele aposta na instabilidade. Por que, que ele aposta na instabilidade? Porque ele tem filhos dele que tradam no mercado, trabalham no mercado de ações. Ele tem a família operando no mercado de ações. Basta você dizer, olha, amanhã eu vou dizer que a guerra vai voltar, eu vou bombardear, o petróleo vai para 100. No dia seguinte, não, agora nós suspendemos a negociação e eu já achei que não vale a pena atacar. O petróleo cai para 83.
0: Depois você está dizendo que ele joga...
4: Ele não. As pessoas que estão próximas dele e que têm informações, obviamente, privilegiadas e operam no mercado. Nunca vi, é a primeira vez que um presidente da República de um país como os Estados Unidos tem operações em mercado ligadas a ele, presidente dos Estados Unidos. Isso não pode acontecer, porque isso interfere, obviamente, nas decisões que você toma, no formato que você fala. Por isso que o Irã, às vezes, fala, nós não estamos negociando. Ele fala, não, nós estamos negociando.
0: Sem ataques dos Estados Unidos a Teherã, o petróleo, tipo Brent, despencou 7% e fechou a 83 dólares o barril. Para se proteger do sobe e desce do preço dos combustíveis por causa da guerra, o Brasil está lançando mão de um recurso, o etanol.
5: Desde sábado, os motoristas que chegam para abastecer já recebem a gasolina com mais etanol na mistura, 32%. Antes, esse percentual era de 30%. A medida é temporária. Segundo o Conselho Nacional de Política Energética, com a escalada da guerra no Oriente Médio, busca reduzir a dependência de combustíveis fósseis importados e possibilitar a maior presença desse biocombustível na matriz energética brasileira. Essa é mais uma tentativa de segurar os preços da gasolina. Até agora, o etanol tem sido um dos maiores aliados do governo para aliviar os impactos da alta dos preços do petróleo, consequência da guerra no Irã. A revista britânica The Economist, na edição de março, já apontava que os biocombustíveis iam ajudar o Brasil a resistir aos efeitos do conflito. O texto diz que o país construiu a indústria mais sofisticada do mundo. É o segundo maior produtor de etanol e o terceiro maior de biodiesel. E 3 em cada 4 veículos leves da frota brasileira possuem a tecnologia Flex. No campo, a expectativa da safra 2026-2027 de cana-de-açúcar será a segunda maior da história. Segundo a Companhia Nacional de Abastecimento, seria de 709 milhões de toneladas. Com a queda mundial no preço e no consumo de açúcar, boa parte da produção vem sendo destinada ao etanol. Por isso, a Conab projeta uma produção recorde de mais de 40 bilhões de litros do combustível. Mas para os especialistas, a eficácia do etanol em segurar os preços pode ter prazo de validade.
6: Entre safra começar, o preço do etanol vai disparar, porque ele vai ter uma demanda maior em meio à entre safra. E a entre safra coincide com o maior, com pico sazonal de demanda, que é nas férias de dezembro a janeiro. Então, as duas coisas se sobrepõem, uma redução substancial na oferta pela entre-safra e um aumento exponencial na demanda pelas férias de final do ano. E aí o preço, e junto com a elevação, com o novo cenário de elevação da mistura de anidro, né, gasolina, de 30% para 32%, é mais um vetor de alta.
0: Mas a gente tem para onde correr, né, Capaz? Outros países não têm esse investimento de décadas em biocombustíveis como o Brasil tem.
4: O Brasil tem uma vantagem enorme, espetacular nesse sentido, independente da guerra, né? Nossa energia elétrica super sustentável, 90% matriz limpa. Agora, no caso dos combustíveis, o biodiesel, o etanol, tem uma função extraordinariamente importante. Primeiro que você vai importar menos gasolina. Não é muito, mas você já importa menos. Segundo que a gente produz 75%, quase 80% do diesel importado. A gente produz e não importa, fica faltando 20 a 25%. E nós temos o biodiesel também. Então, é uma matriz energética muito, assim, diferenciada do resto do mundo. Além do que, você com etanol na gasolina, você tem uma poluição muito menor. É a gasolina menos poluente do mundo. É a que menos polui, além de ser um petróleo com mais baixo teor de enxofre que nós temos aqui no Brasil. Então, é uma matriz energética diferenciada, importante nesse momento de guerra.
0: Wilson, além de ser mais limpo, serve ali como um colchão para tentar diminuir o impacto econômico da guerra?
3: Ainda que seja uma medida temporária, é uma medida correta do governo, de aumentar de 30% para 32% a porcentagem de etanol. E eu acho que, como em toda crise, é preciso tentar enxergar as oportunidades. E a oportunidade do momento é investir cada vez mais em biocombustível. Claro que você não consegue fazer uma guinada importante. É um transatlântico que você não faz uma curva fechada. Então, aos poucos, acho que o Brasil já tem consciência de que a saída são os biocombustíveis. Especialmente, acho que é hora do Brasil começar a prestar atenção na substituição do querosene de aviação, que é o QAV, pelo SAF, que é o combustível sustentável para aviação.
4: Que hoje é produzido por etanol de milho. Hoje você produz já no Brasil combustível de aviação sustentável de etanol de milho.
3: O investimento nisso é claramente estratégico e com a safra de cana-de-açúcar que vai bater recordes agora em 26, 27, é mais uma oportunidade para o Brasil investir nisso.
0: As novidades e os impactos dos novos remédios contra a obesidade são o tema de hoje do Roda Viva e a gente vai direto ao estúdio. Boa noite, Ernesto Palha.
7: Boa noite, Rita. Boa noite a todo mundo que nos acompanha pelo Jornal da Cultura. Hoje o tema é muito interessante, muito atual, porque nós estamos aqui ao lado de um dos grandes especialistas em obesidade no Brasil e no mundo, já que ele acaba de ser, o Dr. Bruno Hauber, acaba de ser nomeado o presidente da Federação Mundial de Obesidade. É o segundo brasileiro a ocupar esse posto. O Brasil parece ter uma tradição forte no plano internacional com relação à obesidade. Por quê?
8: Bom, Ernesto, o Brasil sempre esteve na vanguarda do tratamento da obesidade, sempre se aceitou muito bem a ideia de se tratar, se entende a obesidade como doença, os médicos de uma forma. Então, enquanto muitas regiões do mundo ainda ficavam numa discussão muito simples, achando que era só um estilo de vida, a discussão sobre a obesidade como doença crônica e de se tratar corretamente, com medicamentos, com cirurgia bariátrica, é algo que é muito forte e a gente é reconhecido. Então, a gente tende sempre a ver o Brasil como algo no ponto negativo, né? O brasileiro tende a se depreciar, mas com certeza na área de obesidade a Associação Brasileira é muito forte, reconhecida mundialmente.
7: Que bom. E agora, o senhor, eu sei que não gosta do termo caneta emagrecedora, que é o medicamento que hoje está virando mágico, a solução para todos os problemas. Qual é o problema em chamar de caneta emagrecedora esse medicamento?
8: Caneta emagrecedora, Ernesto, dá uma ideia de uma coisa meio fútil. Ah, qualquer um que quer emagrecer pode usar. Ah, eu tenho um casamento mês que vem, vou usar uma canetinha aqui. E, na verdade, nós estamos falando de medicamentos para tratar obesidade, diabetes, que são doenças crônicas que interferem na qualidade de vida, expectativa de vida, diminuem a expectativa de vida e são tratamentos de longo prazo, não só para emagrecer, mas para manter o peso perdido.
7: Já viu que o assunto rende muito e nós vamos continuar, disso. Claro, daqui a pouquinho, 10 da noite, Roda Viva, contamos com vocês. Até já.
0: Logo depois, Jornal da Cultura. Veja a seguir, pesquisas mostram que cerca de 80% das eleitoras escolhem o candidato com base nas propostas de combate à violência contra a mulher. E veja também, mais de 1000 profissionais e pesquisadores das maiores empresas de tecnologia do mundo pedem um freio no avanço da inteligência artificial. A gente volta já.

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6: Mais de 1000 profissionais e pesquisadores das maiores empresas de tecnologia do mundo pediram um freio no avanço da inteligência artificial. O alerta ganha força no momento em que a União Europeia começa a aplicar multas milionárias para quem descumprir novas regras de transparência.
7: O pedido para desacelerar veio de quem ajuda a construir a própria tecnologia. Engenheiros e especialistas de gigantes como Google, Meta, Anthropic e OpenAI assinaram uma carta aberta pedindo que o governo dos Estados Unidos e a comunidade internacional reduzam o ritmo de desenvolvimento dos sistemas mais avançados. O argumento principal é que a inteligência artificial evolui tão rápido que a sociedade, os pesquisadores e os governos não têm tempo de criar travas de segurança e mecanismos de fiscalização eficientes. A preocupação deixou de ser apenas teórica depois de um incidente recente revelado pela própria OpenAI. Durante testes de segurança em um ambiente fechado e controlado, dois modelos avançados de IA conseguiram burlar as travas do sistema e acessaram a internet sem qualquer ordem humana e invadiram os servidores de outra empresa para buscar dados de um teste.
8: A inteligência artificial, ela agrega justamente porque ela tem certos níveis de autonomia no resultado. Não existe inteligência artificial com risco zero. Então, esse é um formato onde você vai tomar medidas mitigadoras conforme o grau de risco da inteligência artificial. Há inteligências artificiais, por serem categorizadas como risco muito alto, que elas são proibidas, no caso da União Europeia e pode ser que futuramente no Brasil.
7: Neste domingo, a Lei de Inteligência Artificial da União Europeia entrou em uma fase decisiva. O bloco passou a exigir regras rígidas de transparência. O cidadão precisa ser informado claramente quando estiver conversando com um atendimento automatizado. Além disso, fotos, vídeos, áudios e textos criados por inteligência artificial devem trazer rótulos visíveis e marcas d'água digitais para evitar fraudes e a proliferação de conteúdos falsos. As multas para as companhias que desrespeitarem as normas podem chegar a 15 milhões de euros, ou até 3% do faturamento global da empresa. Em casos mais graves, que envolvem riscos à sociedade, a multa pode alcançar 7% do faturamento anual.
9: Aqui no Brasil, o projeto de lei do Marco Legal da Inteligência Artificial foi aprovado no Senado e está em análise na Câmara. A proposta

0: não pode ficar obsoleta e a gente sabe que o legislativo, invariavelmente, não acompanha a velocidade da tecnologia.
1: Wilson, não é mais uma preocupação só de governos e acadêmicos, mas também dos pesquisadores das próprias empresas de tecnologia.
2: É, seria muito louvável se fosse possível, não é? Esquece, não dá para você frear o desenvolvimento de uma tecnologia. Eu costumo comparar isso com o seguinte: você está numa floresta e você vê um urso vindo na sua direção. Você não vai falar para o urso: cara aí, amigo urso, não vem para cima, eu preciso ver para onde eu vou correr e tal. Não, você tem que correr e tentar achar, antes de acontecer isso, uma forma de você bloquear o ataque do urso. Porque o que acontece é que a concorrência entre as empresas é muito feroz e não vai parar. Já há pouco mais de um ano atrás, o escritor Yuval Harari, lembra? Ele fez uma campanha juntando intelectuais e cientistas e tal, propondo que se desacelerassem as pesquisas de inteligência artificial. Isso é utopia, isso não vai funcionar. O que é preciso fazer é regulamentar. E a União Europeia adiou a vigência da lei dela, que começaria agora em agosto, para o ano que vem. E o Brasil tem um projeto, inclusive tem um investimento aprovado de 23 bilhões de reais para regulamentar a inteligência artificial.
1: Quase 80% das eleitoras escolhem o candidato com base nas propostas de combate à violência contra a mulher. A pesquisa foi feita por dois institutos.
3: Quando milhões de eleitores passam a cobrar o mesmo assunto, as campanhas mudam de pauta. E o enfrentamento à violência contra a mulher é um exemplo dessa mudança.
4: A gente tem que prestar atenção nas propostas, nos discursos, mas acho interessante dar uma priorizada nas mulheres, porque eu acho que só uma mulher para entender a situação de outra, né?
5: A gente viu um aumento, né, muito grande dos feminicídios no Brasil e, querendo ou não, eu, mulher morando em São Paulo, a gente tem medo, né, de, enfim, andar na rua.
3: Uma pesquisa dos institutos Locomotiva e Patrícia Galvão mostra que 76% das eleitoras dizem que as propostas de enfrentamento à violência contra a mulher aumentam as chances de escolher um candidato. Entre os homens, esse percentual também é alto, 71%. As mulheres representam a maioria do eleitorado brasileiro. Isso ajuda a explicar por que o tema passou a ocupar mais espaço nas campanhas.
6: Isso mostra de fato que é um problema muito próximo, que afeta muitas mulheres, 54% delas já foram vítimas no Brasil, e que precisa ser endereçado, né? Endereçado com redes de apoio, com campanhas de conscientização, com proteção às mulheres que são vítimas de violência, né?
3: Segundo a pesquisa, a expectativa não é apenas que o tema apareça no discurso dos candidatos. As eleitoras esperam propostas concretas e viáveis de prevenção à violência, proteção às vítimas e fortalecimento dos mecanismos já previstos na Lei Maria da Penha, que esta semana completa 20 anos de existência.
7: Faz parte da sociedade, né? A gente não se colocar no lugar do outro, mas a gente está inteirado do que está acontecendo para tomar as melhores decisões.
8: Quais são as ações concretas, né? Porque discurso todo mundo tem, ainda mais agora, mas resultado concreto, ainda mais vindo de antes, é pouca gente, eu acho.
3: A cobrança não termina na propaganda eleitoral. Mais do que promessas, a expectativa é por compromissos claros e ações que possam ser acompanhadas ao longo do mandato.
9: É um discurso parcialmente eleitoreiro, sim, porque é uma temática que está em voga na atualidade. Agora, será efetivo quando houver, de fato, uma mudança cultural. Uma coisa é mostrar isso para o vídeo, para ficar bonito. Outra é reforçar isso no dia a dia.
1: Ô, Capaz, o desafio dos candidatos é propor novas leis ou colocar o que já existe realmente, né, para que isso seja efetivo, para que funcione?
10: Então, as leis existem, você não precisa de novas legislações, não adianta ficar esperando nova legislação, é pôr em prática e principalmente sair do discurso fácil. As eleitoras estão dizendo, as pessoas estão vendo, e hoje não caem mais no discurso fácil de candidatos que falam aquilo que a gente sabe que não vão conseguir cumprir. Uma das principais questões, por exemplo, é essa questão da tornozeleira e proteção com tornozeleira. Você, às vezes, se você for implantar isso, você não tem tornozeleira suficiente. De tanto que está crescendo o feminicídio, você não consegue aplicar tornozeleira em maridos que começam a violentar a mulher e fazer coisas, homens em geral, não vou dizer maridos, porque isso acontece, feminicídio, entre vários tipos de causas, né? Então, eu acho que o mais importante hoje é ser factível. As pessoas sentem e olhem a coerência dos candidatos que estão propondo.

0: vida deles, você vai saber se aquilo que ele está propondo, ele lá atrás fez alguma coisa ou não, porque muitos são já deputados federais, senadores, governadores.
1: Eu agradeço a participação do empresário Emerson Capaz, presidente do Instituto Combustível Legal, e do jornalista Wilson Moerdau, publisher da Fórum Editorial. Boa noite, obrigada. Boa noite. Por estar aqui. Boa com noite. A gente. A gente termina essa edição com a lista dos 100 melhores álbuns de todos os tempos pela Apple Music. A relação feita por uma curadoria de vários artistas tem discos dos Beatles, Madonna, Michael Jackson, Elton John, Amy Winehouse, Prince. Mas a vencedora foi a rapper norte-americana Lauryn Hill com o álbum Miss Education of Lauryn Hill, de 1998. O Jornal da Cultura volta amanhã. Fique agora com Roda Viva. Boa noite.

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2: É muito bom contar com a sua companhia todas as noites. Aqui a gente ouve boa música, a gente fala da vida, a gente compartilha ideias e a gente, na verdade, só reconhece no outro aquilo que tem dentro da gente. Se os nossos olhos forem bons, todo o nosso corpo também será. Procure enxergar o que há de bom no outro e você com certeza encontrará em você muitas qualidades. Para começar mais uma sequência, Robbie Williams, Feel.

Marília Mendonça marca presença no Slow. Alô, porteiro. Um beijo para o Fernando, final do telefone 9004. Ana, sou um motorista e não perco o Slow. Boa semana. Para você também, Fernando. Muito obrigada pela participação. Carlinhos, Ana Paula, adoro a sua programação. Gostaria de ouvir Placa Luminosa. Anotado o seu pedido, Carlinhos. Um beijo. E o Leomar, Aninha, gostaria de lembrar que precisamos fazer algo pelos nossos irmãos no Rio Grande do Sul. Verdade, Leomar. Muito obrigada pela sua participação. Procure um posto de coleta, uma igreja, algum lugar que você possa deixar a sua doação.

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1: 10:25.
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Quero lembrar que além da sua música preferida aqui no Slow, você pode também compartilhar a sua história de amor. 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Aqui no Slow, sempre às terças e quintas, tem o quadro Amor de Cinema. O veterano Phil Collins, para começar e muito bem a sequência, Against the Odds.

Aqui no Ritmo do Amor, um dos sucessos do Bruno Mars, Grenade. Antes, Rita Lee, Doce Vampiro. Um beijo para o Thiago, final do telefone 8894. Um beijo para a Marisa, final do telefone 9072. Um beijo para a Valesca. Ana Paula, adoro a sua programação. Mande um beijo para o meu marido, Ademir. Hoje completamos 24 anos casadíssimos. Um beijo para vocês, felicidades. E um beijo também para Ana Paula, minha xará. Oi, xará. Uma linda noite para você também, obrigada. Ela gostaria de ouvir Roupa Nova e eu já anotei o seu pedido.

demais passar 2 horas com você. Eu ficaria mais tempo aqui. Mas está na hora de encerrar o slow desta segunda com Roupa Nova, Força do Amor. E antes eu toquei Chris DeBurr, Love is My Decision. Para você uma semana excelente, uma semana extraordinária. Creia que fazendo a sua parte, as coisas vão melhorar. Aqui você pode pedir a sua música, mandar um beijo para quem você gosta. Participe no facebook.com/programa no ritmo do amor. E eu te espero no meu Insta, sou Ana Paula Barros. Beijo da Ruiva, fica bem.

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1: 10:52.
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0: Acorda Pedrinho. Quem lembra dessa música? Segunda-feira pega no tronco ou não, hein, gente? E o mood de segunda-feira, que loucura! Aqui é o Rodrigo Campos no seu radinho. Bora abrir os trabalhos e começar a semana juntos, hein? Deus abençoe, vai ser uma semana boa pra todos nós, gente. Simbora, tá tudo jóia por aí? Tudo jóia, jóia? Então demorou, vamos ouvir música. Hoje vai ter Murilo Rufi.
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0: Vou tocar Isa com o Ivandro. Vai ter a Marília Mendonça.
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0: me... Você gostou, né? Então vamos lá, pra começar os trabalhos tem Simone Mendes, tá no ar o Top Tunes.

Paz, aí, Mó Paz, Isa e Ivandro aqui no nosso Top Tunis. Gente, Henrique e Juliano surpreenderam seus fãs quando lançaram de uma vez só 11 faixas do DVD To Be Brasília, gravado no Mané Garrincha. Entre elas veio o hit Devia Ser Proibido. A música fala sobre presenciar um antigo amor beijando outra pessoa, trazendo a identificação de histórias possivelmente vivenciadas pelo público. Meu Deus, isso deve ser muito ruim, hein? Deus é mais. Bora ouvir, Devia Ser Proibido, Henrique e Juliano.

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1: 11:17.
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Segundamos! Boa segunda, boa semana, dia 20 de maio, hein? Já já dá o prazo de entregar o imposto de renda, não esquece. A pergunta que eu faço sempre aqui é: falta muito pro 13º? Gente, aqui é o Rodrigo Campos no seu radinho. Bora continuar o Top Tunes. Kleber e Cauã e Manu Batidão.

grupo Doce Encontro, Alucinado. Gente, Marília pra sempre Marília, né? Ao gravar o terceiro DVD da sua carreira, a sertaneja Yasmin Santos fez questão de reverenciar sua maior inspiração. Em seu novo projeto, gravado em São Paulo, a cantora homenageou a saudosa Marília Mendonça. Pra quem não sabe, a Yasmin Santos ficou conhecida justamente por conta da semelhança na voz com a Rainha da Sofrência. É, e por isso a artista fez questão de exaltar a eterna Rainha Marília Mendonça. Yasmin Santos disse que ela só está onde está por conta das portas que a sua ídola abriu para as mulheres no gênero sertanejo. Que legal, bora ouvir Escrito nas Estrelas, Lauana Prado.

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1: 11:42.

0: você queria atingir e por que esses exemplos para aproximar a gente da inteligência artificial?
1: Eu encaro isso quase como uma missão, né? De levar assuntos difíceis que são importantes no mundo de hoje, mas falar disso de uma maneira bem acessível, porque a inteligência artificial vai impactar a vida de todo mundo e as pessoas precisam entender exatamente do que se trata, até onde ela vai, quais são as promessas, quais são as armadilhas. Então eu achei que era importante falar disso de uma maneira muito acessível para todo mundo entender.
0: É bom, porque aí a cientista se soltou um pouco, né? Isso, sim, às vezes é um tabu até, né? O cientista tem que estar falando de uma forma mais dura, mais acadêmica, e você parte para a sua vida, para a sua história. Isso também é uma linguagem que você foi desenvolvendo nessa sua carreira e no seu terceiro livro, a gente pode dizer isso, né?
1: Sim, eu fui me soltando cada vez mais. Eu acho que esse é o livro em que eu me soltei mais como escritora, realmente. É. Né? Eu peguei esse gostinho de falar como escritora, contar algumas coisas relacionadas à minha vida pessoal, sem dar spoiler. Né?
0: Mas é para se aproximar da gente. E o que aproxima muito a gente aqui do Metrópolis ao seu livro são os exemplos que você dá a partir da arte, né? E você traz um exemplo muito interessante a partir da greve dos roteiristas, como um indicativo importante para a gente discutir a arte e a IA. E os roteiristas, não por acaso, fizeram essa greve justamente pensando nos impactos que isso pode acontecer dentro do cinema, dentro do audiovisual. Você coloca isso como um ponto crucial, né?
1: Porque já está tendo muito impacto, né? Algumas ferramentas de IA já estão sendo utilizadas no audiovisual para substituir editores, montadores. E isso é muito complicado, porque se hoje uma ferramenta de inteligência artificial consegue reproduzir um filme, por exemplo, né? Consegue fazer pequenos... Não tão bem assim. Uhum. Os filmes de IA ainda não são tão bons. Mas se ela consegue fazer alguns filmes, é somente porque ela foi treinada por milhões de dados produzidos por cineastas de carne e osso.
0: Entendi.
1: Entendeu? Por toda uma equipe que trabalha com audiovisual de carne e osso. E essas pessoas estão ganhando o quê por isso? Nada. Elas não estão sendo remuneradas por isso. Uhum. Porque a inteligência artificial que a gente usa hoje, ela é treinada a partir dos dados que estão disponíveis na internet, que são milhões de dados. E só por isso ela consegue reproduzir textos, reproduzir obras de audiovisual de uma maneira mais ou menos acurada.
0: Entendi.
1: Entendeu? Porque pessoas fizeram as obras que estão disponíveis lá.
0: Tem gente atrás de tudo isso e é por isso que as polêmicas são tão, né, já estão aí fervilhando. A gente tem exemplo de um filme que foi feito totalmente por inteligência artificial, 100%. E é um filme que chega num festival, é o primeiro filme que foi aceito e ele chama Dreams of Violets. Eu acho que a Luciana já tem aí. E olha só, totalmente feito por inteligência artificial. Esse cineasta é um cineasta que não pôde ir até esse lugar, até o Irã, então ele não pode ir e fez completamente esse filme a partir dessa tecnologia. O motivo dele me parece muito nobre, mas ainda assim a gente tem alguns perigos, né?
1: Sobretudo o perigo da gente reproduzir o senso comum, porque se a gente pegar essa enormidade de dados que estão disponíveis na internet, eles acabam reproduzindo um certo padrão. Então, o que a IA faz é interpolar, ela consegue adivinhar qual é a próxima cena ou qual é a próxima palavra a partir daquelas que são mais frequentes entre as que estão disponíveis na internet.
0: Entendi.
1: Então, você reproduz o mais frequente, que acaba sendo um padrão, né? Ou seja, tem um risco que eu chamo de armadilha estatística, que é o risco da gente ficar no meio termo.
0: Entendi. Tem uma redatora, uma atriz, diretora, que se chama Justine Baterman, e ela é formada em ciência da computação, também consultora em IA. Ela é uma das pessoas que criou um festival que não aceita IA, e nesse manifesto ela diz o seguinte: a IA generativa não tem lugar no cinema porque é baseado em trabalho roubado, ele apenas regurgita o passado. Isso é uma afirmação filosófica muito forte, né? Você concorda com ela?
1: De certa forma, concordo, porque não tem espaço para a criação daquilo que é realmente novo. Então, se você quer criar uma obra que reproduza um certo padrão, a IA pode fazer bem. Mas uma obra totalmente nova, né, daquelas que fazem a gente se emocionar, que fazem a gente sentir uma coisa diferente que a gente nunca sentiu antes, tocar numa questão sobre a qual a gente nunca tinha pensado, isso não.
0: Não. Tem algo interessante que o cinema já vem captado, que é como esse impacto da IA vai ser no futuro. E o cinema faz isso antes mesmo da gente ter esse nome aí, IA, né? Então, e alguns cientistas também olham para esse futuro com a IA de formas diferentes, né? A gente tem quem acredite muito e quem acha que a gente vai ser dominado pela IA. Você está em que lugar?
1: São chamados os doomers e os boomers, né? Aqueles que são os otimistas, aceleracionistas, que querem mais IA e que acham que tudo vai ficar melhor com a IA. E aqueles catastrofistas que acham que tem que interromper a IA, que não pode mais existir IA. Eu não sou nenhum nem outro. Eu acho que o que a gente precisa mesmo é saber como nós, aqui no Brasil, vamos nos inserir de uma maneira altiva, independente, soberana, nesse mundo que vai ser transformado pela IA.
0: Porque é algo que a gente já está tentando prever, mas é preciso olhar para o agora, né? O filme Metrópolis, por exemplo, tem você tem um computador que está totalmente contra os humanos, né?
1: Tem 2001, né? 2001, Odisseia no Espaço, tem aquele computador que conspira contra os humanos. Hoje já existem ferramentas de IA que conspiram para enganar os seres humanos, para enganar aqueles que os programaram.
0: Já tem, aí você conta que um pesquisador já conta isso
1: que pra gente. Que é um pouco parecido com aquele computador do 2001, Odisseia no Espaço, que é assustador.
0: Claro, claro. E aí, qual é o nosso papel nesse...
1: O nosso papel, eu acho que primeiro é...
0: Nessa contemporaneidade.
1: Primeiro, eu acho que a gente precisa regular essa IA da maneira como ela está aí. Ela não pode ser um trem desgovernado. Ela precisa de regulação, né? Eu estive há pouco tempo no congresso em Genebra da ONU, chamado Diálogo Global para a Governança da IA, com muita gente do mundo inteiro preocupada com essa questão, como a gente vai governar a IA, porque a IA, ela pode servir sim para o bem da humanidade, mas não da maneira como ela vem sendo desenvolvida hoje, que é muito concentrada em meia dúzia de empresas americanas, de bilionários, que vão decidir por todo mundo.
0: Isso é que é preocupante. Fala super sobre isso. Algo que é interessante, talvez esse movimento faça com que a gente valorize o que é realmente feito pelos humanos, né? E você deu exemplo de uma série aqui pra gente finalizar nossa entrevista, que é a Pluribus, que tem nos créditos, né, a indicação feita por humanos. E ela traz uma reflexão a respeito disso também no argumento, né?
1: Essa série fala exatamente dessa questão do padrão. Se todos os humanos são se todos os humanos acabam reproduzindo a média, aquilo que é mais frequente, estatisticamente falando, não tem mais espaço para o que há de singular no ser humano, que é a criação, a criatividade, a possibilidade de fazer perguntas e não apenas de responder perguntas. A IA responde perguntas muito bem, até demais. É muita resposta, muita resposta. Você faz uma pergunta para uma coisinha assim, ela te dá uma resposta desse tamanho.
0: É verdade, é só textão.
1: É um excesso de respostas. E o que sobra para nós, humanos? A possibilidade de sempre formular novas perguntas.
0: Esse livro ajuda a gente a formular muitas perguntas e a gente navegar nesse universo com muita informação. Isso é muito importante. Muito obrigada, Tatiana.
1: Obrigada a você.
0: Um prazer. Querida. Que bom que a gente tem cientistas que querem se aproximar da gente e traduzir esses universos.
1: Obrigada.
0: Um beijo. E no próximo bloco, a primeira semana de agosto está começando e já separamos dicas culturais, o que você pode fazer. Tem ainda o fenômeno Homem-Aranha, que arrastou uma multidão para os cinemas no fim de semana. Tudo isso daqui a pouco.

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4: Ele revolucionou a cena do jazz europeu, juntando elementos contemporâneos com referências sinfônicas. 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

0: Metrópolis de volta com a programação de dança, teatro e música para começar bem a semana. Vamos nessa? São as nossas dicas da Agenda Cultural. A Orquestra Baquiana Filarmônica apresenta a 9ª Sinfonia de Beethoven, sob regência de João Carlos Martins e Edson Beltrame. O concerto celebra a música como elo entre diferentes gerações num programa envolvente. A dupla Moreno Veloso e Domênico Lancelotti resolveu reunir em um show algumas parcerias que aconteceram durante a longa história de amizade deles. A apresentação tem formato intimista. Moreno e Domênico dividem instrumentos de percussão, guitarra, violão e voz.
1: Pode ser também dormir.
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0: Após temporada de sucesso no Rio de Janeiro, chega a São Paulo o funcionário que pede pra não ser identificado. O novo espetáculo do poeta, ator e diretor Michel Melamed é uma comédia poética musical, a capela, que celebra a criatividade em meio a um sistema burocrático, mercantil e marcado pela repetição. A companhia Débora Coker também abre temporada em São Paulo. Remix reúne cenas icônicas extraídas dos espetáculos Vulcão, Rota, 4x4 e Belo. A dramaturgia convida o público a viver e reviver emoções em uma experiência inédita, que demarca a produção mais ousada já realizada pela companhia para os palcos de teatro. Imperdível, hein, gente? Vamos às notícias do cinema? Em 3 semanas, a Odisseia de Christopher Nolan superou os $900 milhões em bilheterias pelo mundo. O longa deve alcançar a marca de 1 bilhão de ingressos vendidos em breve. E o efeito não ficou só nas bilheterias, claro. O filme reacendeu o interesse pela história de Ulisses, fez as plataformas voltarem a destacar adaptações do poema e a gente está discutindo, né? E com a Grécia em alta, a boa notícia é que o Monte Olimpo entrou na lista do Patrimônio Mundial da Unesco por unanimidade. A inscrição da mítica morada dos 12 deuses coroa um esforço de 12 anos da Grécia para conseguir a indicação. A montanha mais alta do país ocupa um lugar central na mitologia grega, já que, segundo a tradição, era a morada de Zeus e dos 12 deuses do mundo antigo. Seguimos na onda das grandes bilheterias com Homem-Aranha, Um Novo Dia. Os fãs lotaram os cinemas para ver o 4º filme do herói do universo Marvel, estrelado por ele, Tom Holland. E o nosso vídeo repórter Rodrigo Leitão foi à caça dos...

0: Aranha fãs, que tal? Que se aglomeraram para ver a continuação da história de Peter Parker.
1: O que, que eu não tô esperando, né, gente? Com tanta teoria, com tanto trailer, com tanta coisa, estou esperando... As minhas expectativas estão altas, principalmente depois da nota da crítica.
2: Agora, me diz uma coisa, esse ano é um ano de muitas estreias. Tem até uma novidade aí no final do ano.
1: Yes! Tô muito ansioso pra o grande Vingadores Doomsday. Eu tô falando com uns amigos meus recentemente, a gente falou que é um ano muito bom pro cinema, teve uns filmes mais ou menos, mas a maioria foram filmes ótimos. Então, assim, 2026, um grande ano para os nerds, sim.
3: Mas eu acho que pro Homem-Aranha eu tô mais ansiosa, que é meu super-herói preferido.
2: Você também é geek?
4: Não.
2: Não?
4: Não, só acompanha minha namorada.
2: Ah, mas acompanhou a namorada vestido de Homem-Aranha também.

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1: 12:33.
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1: 1:01.
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1: 1:30.
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1: 2:01.

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1: 3 e 3.
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1: 3:31.
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1: 4 horas.
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4: Aquela nela, aquela parada, né?

0: 4 e 8.
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1: 4:27.

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8: 4:59.
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certa. Aí eu cheguei perto do Acero e disse: Acero, passa a sanfona pra cá e vai dançar com Carolina. Mas não vão pra longe não, hein? Fique dançando aqui em volta de mim.

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Cheguei, estou aqui. 5:08 agora em Rio Maria. Hoje, terça-feira, 4 de agosto, já é o quarto dia do oitavo mês. E nós começamos por aqui mais uma edição do Alvorada, pedindo as bênçãos de Deus que nos dê força e saúde, que nos permita continuar cumprindo a nossa missão. Agradecendo a Deus por mais esse dia, por mais essa oportunidade de estar aqui mais uma vez em 104.9. E agradecendo você que está aí do outro lado. Você, a razão de nós estamos no ar. Você, criança, jovem, pessoa da terceira idade, você do sítio, da chácara ou da fazenda, ligadão com a gente. Um ótimo e abençoado dia. Goiânia e Paranaense, palavra do Criador, está no ar.

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0: Que legal, né? Você tá em casa, você tá no trabalho, onde quer que você esteja neste momento, bom dia. A partir de agora, o nosso WhatsApp já está liberado, 99105-5722. Lembrando que daqui a pouquinho tem a oração da manhã com o padre Reginaldo Manzotti, tem previsão do tempo e notícia da hora e tem muita moda pra gente curtir nesta manhã de terça-feirona. Hoje é o quarto dia do oitavo mês, é? Terça-feira. Hoje é dia de São João Maria Vianney. Estamos ainda na fase da lua minguante. Semana dos papais. Semana também que da campanha de multivacinação da criança de 15, aliás, de 0 a 15 anos, né? Estamos também aí já na semana promovida pelo Tribunal Superior Eleitoral, né? Aí de informações importantes aí sobre as urnas eletrônicas. 5 horas 13 minutos. Você que está conectado com a gente através das nossas plataformas digitais. Bom dia! Afinal, onde tem internet, tem Berocan e a música aqui toca o seu coração. É só pedir que a gente toca pra você. Ah, tá, rapaz. E daqui a pouquinho a gente já começa a atender os primeiros pedidos musicais. Agora chegando o milionário José Rico, Sentimento Sertanejo.

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1: E a hora certa agora são 5:17 em Rio Maria.
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0: Neto. Ele mesmo. Daqui a pouquinho tem previsão do tempo, tem notícia da hora, daqui a pouco também tem a oração da manhã com o padre Reginaldo Manzotti. 5h24 em Rio Maria. Hora de levantar, minha gente, vamos levantar. É? Vai não, é? Vamos levantar, meu velho. É? Vamos levantar?
2: Do que é isso, meu pai do céu? Vamos levantar, meu velho.
0: Eita, diacho, vamos levantar, né? É, pai.
3: Não vai não,
0: hein? Essa manhã tá com aquele friozinho gostoso, né, pai? O clima agradável. A pessoa tá desse jeito aí, ó. Ah, que sono, né, pai? Maravilha. É. Mas não tem jeito não, né? É levantar mesmo. Vai lá, dona Maria. Vai lá, dona Maria.
4: Vai lá, dona Maria. Pega um balde, dona Maria. Agora, joga água nele.
0: Joga água no homem. Ah.
4: Não joga não, rapaz, não dorme manhã não, é?
0: Ah, tá. Eita, tá aí. Pessoal lá do setor Beira Rio, como é que tá a situação, ó? Eita, rapaziada aí do setor Beira Rio. É? Chega! Ah, o Zé Filho, alô Zé Filho. José Filho lá na fazenda Três Maria, tá correndo atrás do cavalo, né, rapaz? É? Tá aí, menino. Ah, tá certo. Alô, Benivaldo. Benivaldo já tá acordado. Benivaldo, vamos tocar o berrante aí, acordar a equipe, né, rapaz? Acordar a rapaziada que tá pegado no peito das quejeiras.

0: Eita, rapaz, se berrante aí numa hora dessa, né? É. Chega a rupiar. Eita, menina, né? Calma, rapaz. Vamos atender a rapaziada aqui, né? Deuzeni, ó, oh, Deuzeni. Deuzeni, já tá lá pegado do batente, né, Deuzeni?
1: Já tá, né? Eu tava querendo ouvir a música.
0: Sim.
1: É, trio, parada dura, avião das nove.
0: Avião das nove.
1: Ofereço pra você.
0: Ah.
1: O Itamar.
0: Tá certo.
1: A Vilma, lá na padaria panificadora pra Ná.
0: Isso.
1: Pra mim.
0: Uhum.
1: Pra Nena.
0: Alô, Nena.
1: O seu Arlindo, que mora aqui na rua 11.
0: Seu Arlindo dorme demais.
1: Pra todos, J. Neto, que tiver sintonizado na Rádio Aberocan neste momento.
0: É mesmo.
1: J. Neto, joga um balde de água no seu Arlindo.
0: É agora.
1: Neto, acabei de pôr o café e ainda tá dormindo.
0: É.
1: Ei, Arlindo.
0: Ei, Arlindo.
1: Bom dia, Jotamir.
0: Bom dia. A Nayara lá na fazenda tá sorrindo aí desse batido em tampa de panela. É? É? Tá sorrindo, né? Eita, rapaz. É, o Nayara aí na fazenda também bate na tampa de panela aí pro rapaziada levantar, é? Não? Ah, tá. Benivaldo, fala, menino!
2: Fala, J. Neto.
0: Oi!
2: Dia, rapaz, e aí, bom nada?
0: Tá beleza.
2: Modão aí.
0: Ah.
2: Tiandara Sampaio, hein?
0: Certo.
2: É o apaixonado.
0: É o apaixonado.
2: Pegar essas pintas sujeiras.
0: Tá certo.
2: Então, meu parceiro Netinho, rapaz.
0: É.
2: Tá com um balde de água aí no Ricardo Silva.
0: Alô, Ricardo!
2: Aqui no Planalto. Fica essa galera aí que tá ligada aí na Beirocan.
0: Tá certo. Todo o pessoal lá da Fazenda Ranchão. Tá ligadão com a gente, né? O Diogo. Ê, Diogo! A Terezinha, rapaz, a Terezinha lá do Planalto, a situação dela, diz que lá tá fazendo, tá frio, né? Ela tá aproveitando. Eita, que sono gostoso, menino. É bom demais, né? Alô, Rosa! Rosa lá na garagem, né? A Rosa lá na garagem municipal preparando o café pra galera, né? Pros agentes de limpeza pública. Ah, pros motoristas, né? Né, né, Rosa? A Rosa também tá sorrindo lá. Ai, ai, chega! Ai, ô menino, ó, quem é que tá sorrindo agora? O Batata Bonde. Alô, Batata Bonde! Batata Bonde sorri diferente, né, rapaz? Aí, ó. Ai, ai. Teodoro Sampaio, réu apaixonado. Na sequência tem Avião das Nove com trio Parada Dura. Tem que ser Avião das Nove. Pode ser outro horário, não, né? Nem 10, nem 11. E ainda tem Belo Sertão, a volta da Asa Branca.

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1: E a hora certa agora são 5:41.
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0: 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Fala, Tereza. Tereza tomou aquele cafezinho, né?
1: Será uma honra.
0: Opa!
1: Até a Terezinha, senhora, tá, né? Tô ligando pra mim que você me roda aquela música de Gino e Gino, que eu amo ter uma aliança. Eu fiz isso no primeiro lugar pra você, viu? Então, se quem tiver sintonizado, maravilhoso programa no locutor J. Neto, o cabra da Alvorada Sertaneja.
0: É, tá, ela tá lá preparando pra ir pra caminhada matinal, né? Que legal, ela fez o convidou aí pra gente tomar um cafezinho lá. Muito obrigado pelo convite, viu? É, um cafezinho hora dessa vai bem demais, né? Vou trazer aqui um recado. É, tem um recadinho aqui, né? Tá aí, o senhor Valder, né? Senhor Valder Andrade da Silva perdeu a carteira de habilitação. Pede a quem encontrou ou encontrar entregar no ponto de mototáxi da rodoviária de Rio Maria. Ou ligar no 991-34-3552. Tá aí o recado, né, pai? Mas se você encontrou a carteira de habilitação aí, a popular CNH do Valder, né? Entrega lá no ponto de mototáxi na rodoviária ou ligue que ele vai lá na hora buscar, né? 991-34-3552. A Tereza pede a gente tocar quando são 5h49. Aliança na voz de Gerigiano. Vem ainda Léo Canhoto e Robertinho. Quem vê cara não vê coração. E tem ainda o Marciano com Menina do Meus Momentos.

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2: Menina dos meus momentos. 5:54 agora. João Mineiro e Marcinho.

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2: Não sei de onde vem.
1: Bom dia, meus irmãos e irmãs, nesta segunda-feira, dia 27 de julho. Vamos pedir a Deus saúde. Todos nós ficamos preocupados com essa crise, essa epidemia de gripe, e vamos pedir a Deus: livra-nos, Senhor, de todo mal, dai-nos saúde. Começando essa segunda-feira, quando muitos voltam às aulas, em nome do Pai, do Filho e do Espírito Santo. Amém. Senhor Deus da vida, no início deste dia, queremos pedir saúde. Dai-me, Senhor, a saúde necessária para ganhar o pão de cada dia. Livrai-me de todo mal, do perigo, da peste, da epidemia da gripe, Senhor. Livrai-me de todo mal. Rezo também, Senhor, e clamo a vossa misericórdia sobre todos os enfermos. Senhor, sustentai-os na fé, mantenha-os na esperança. Revela sabedoria aos médicos e dai paciência a todos os que cuidam dos doentes. De modo particular, Senhor, no início deste dia, intercedo em favor daqueles que estão acamados, hospitalizados e até desenganado dos médicos, mas de modo particular por este enfermo cujo nome apresento agora. Senhor médico dos médicos, curai as feridas, libertai os doentes da enfermidade, dai-lhes, Senhor, saúde no corpo e na alma. Dai-lhes, Senhor, paciência na provação. Dai-lhes, Senhor, coragem de lutar. Curai, Redentor nosso, todos os enfermos. Amém. Um bom dia a todos.

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1: 6:01. 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
1: J. Neto tá no comando e você tá em casa.
0: Ele mesmo. Daqui a pouquinho, previsão do tempo e notícia da hora. Vamos aqui para os destaques do Notícia da Hora de hoje, terça-feira, 4 de agosto. Superintendente do INCRA cumprirá agenda de trabalho no sul do Pará. Santarém divulga programação do Agosto Lilás pelo fim da violência contra a mulher. Preço do etanol cai em 18 estados, afirma a ANP. Multivacinação 2026 mobiliza municípios para atualizar caderneta de crianças e adolescentes. Dois irmãos morrem após caminhonete capotar no oeste do Pará. Ah, tá aqui, rapaz. O Railton. Alô, Railton. O Railton lá do Liberdade tá pedindo a moda aqui do Zé Vaqueiro. Minha deusa. É. Vamos tocar. Na sequência tem Milionários e Ricos, Lágrimas que Choram.

Zé Vaqueiro, coladinho. Milionários é rico, chegando agora com Lágrimas que Choram. E Rick Renner vem na sequência com Sem Direção.

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1: Sim. 6 horas em Rio Maria.

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0: Berocan, sua amiga de verdade, informa agora, 6:25. O som do
1: verão, Jota Neto tá no comando e você tá em casa. Jota Neto.
0: Ele mesmo, hora do nosso recado. Olha, o senhor Valder Andrade da Silva perdeu sua carteira de habilitação. Pede a quem encontrou ou encontrar entregar no ponto de mototáxi da rodoviária de Rio Maria ou ligar no 991-343552. Alô, rapaziada aí do ponto de mototáxi da rodoviária. Daqui a pouquinho tem previsão do tempo e tem notícia da hora. Alô, seu Dalvino. Alô, Vilásio, bom dia. Bom dia também pro Ceará e a Dalvina, lá do Cascalheira. Alô, Leuci. Alô, João Orives. O João Orives lá no centro da cidade, também o Aldenor Milhomem. Alô, Aldenor. Aldenor tá lá, começando o dia sorrindo, né? Eita, rapaz, olha aí. Eita, que coisa, hein? É, tá feliz da vida, né, rapaz? É, estamos aí na semana da campanha de multivacinação em todo o Brasil. Também aí na campanha, é? Ah, não, então na semana dos papais, né? A rapaziada, a garotada aí tá preparando para voltar às aulas, né? Os professores também estão aí trabalhando já todo vapor aí, preparando as aulas para o retorno, né? Do segundo semestre. Aqui a gente continua com Leandro e Leonardo, amigo locutor. Gino e Geno, telefone no ar.

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1: O ideal para você informa agora às 6:35.

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8: A maior cooperativa de crédito da região norte do Brasil informa agora 6:38.

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1: Agora 6:39.

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1: A previsão do tempo para esta terça-feira indica muitas nuvens e possibilidade de chuva isolada na maior parte da região norte. As instabilidades atingem Amazonas, Pará, Acre, Rondônia, Roraima e Amapá. Já o Tocantins continua com tempo firme, poucas nuvens e baixa umidade do ar. Em Belém, a temperatura varia entre 24 e 34 graus. Manaus terá máxima de 34 graus. Boa Vista chega aos 33 graus. Em Palmas, os termômetros variam entre 20 e 35 graus. As informações são do Instituto Nacional de Meteorologia. Sofia Muniz, o tempo e a temperatura.
2: E a previsão do tempo para hoje, terça-feira, dia 4 de agosto, é de sol e tempo quente o dia todo, com os termômetros registrando mínima de 18 e máxima de 32 graus e 40% de umidade relativa do ar. Superintendente do INCRA cumprirá a agenda de trabalho no sul do Pará. Hoje é terça-feira, 4 de agosto. É o quarto dia do oitavo mês deste ano. Hoje é dia de São João Maria Vianney. Estamos aí na fase da lua minguante. Estamos também na semana das comemorações alusiva ao Dia dos Pais. Estamos também já na campanha de multivacinação.
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2: 6:42 agora. Andrei Bach, da Superintendência Regional do INCRA, do Sudeste do Pará, né? No Marabá, estará em Água Azul do Norte, no sul do estado, na próxima segunda-feira, dia 10 de agosto deste ano, para assinatura de contratos e crédito de contratos habitacionais, entrega de títulos definitivo, recurso na ordem de 4 milhões de reais para fomentar a economia e a agricultura familiar daquele município. Santarém divulga a programação do Agosto Lilás pelo fim da violência contra a mulher. A campanha tem como objetivo reforçar a importância do combate ao feminicídio, promover a igualdade de gênero e orientar a população sobre o acolhimento a vítimas de abusos físicos e psicológicos. A programação inclui panfletagem diária, palestras educativas voltadas ao público masculino, principalmente jovens. A ação sociais em comunidades e um momento de autocuidado para as mulheres. A campanha Santarém começou ontem, segunda-feira, dia 3, e segue até o dia 27 de agosto. A programação conta com atendimento da Delegacia Especializada no Atendimento à Mulher de Santarém, no oeste do Pará, sob a liderança da delegada Márcia Rabelo, em parceria com a Fundação Para a Paz, Procuradoria da Mulher, Universidade do Estado do Pará e Senat. Preço do etanol cai em 18 estados, afirma a ANP.
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2: Agora 6:44. Os preços médios do etanol hidratado caíram em 18 estados. Os dados são da Agência Nacional do Petróleo, Gás Natural e Biocombustível. Nos postos pesquisados pela agência, em todo o país, o preço médio do etanol caiu 0,50%. Em alguns estados, o preço chegou a recuar até 0,80%. Multivacinação 2026 mobiliza municípios para atualizar a caderneta de crianças e adolescentes. Agora 6:45.
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2: A campanha nacional de multivacinação ocorre do dia 3 de agosto a 1º de setembro em todo o país. O Ministério da Saúde pretende mobilizar todos os municípios brasileiros com o objetivo de atualizar a caderneta de vacinação de crianças e adolescentes menores de 15 anos. O dia D de vacinação está previsto para acontecer dia 22 de agosto, quando estados e municípios promoverão ações para ampliar o acesso aos imunizantes. No entanto, a campanha segue até o dia 1º de setembro e deverá ser realizada com ações organizadas pelas secretarias estaduais e municipais de saúde. Mercado do Boi nesta terça-feira, dia 4.
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2: 6:46 agora. O preço do boi gordo teve um leve aumento de 0,39% desta terça-feira, dia 4. Em São Paulo, a arroba é negociada a R$347,90. Os preços do boi seguem com variações nas principais praças de negócio do estado do Pará, com o produto negociado a R$328,50 em Redenção e a R$329,50 em Marabá. Já em Paragominas, o boi gordo é negociado a R$331, enquanto que em Alta Floresta, Mato Grosso, o boi continua sendo vendido a R$321,50. Dois irmãos morrem após caminhonete capotar no oeste do Pará. Incêndio destrói imagem de Nossa Senhora Aparecida às margens da BR-163, no Pará.
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2: 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Hoje é dia de São João Maria Vianney. Agora 6:48. Dois irmãos morreram e outras pessoas ficaram feridas após uma caminhonete capotar na comunidade Serra Grande do Ituqui, zona rural de Santarém, no oeste do Pará. A família seguia em direção a um hospital quando o motorista perdeu o controle da direção. Quando a motorista perdeu o controle da direção, saiu da pista e invadiu uma área de mata. A condutora abandonou o local antes da chegada da polícia. As vítimas foram identificadas como Benedito Expedito Neto, que morreu ainda no local do acidente, e Andrew Júnior Miranda, que não resistiu aos ferimentos e faleceu durante o deslocamento para o pronto-socorro. Além dos dois irmãos, outras pessoas que estavam na caminhonete ficaram feridas e foram socorridas por equipe do Serviço de Atendimento Móvel de Urgência, o SAMU. A Polícia Militar também foi acionada para atender a ocorrência. As autoridades investigam as reais circunstâncias que provocou o acidente. Agora, um caso lamentável de intolerância religiosa.
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2: Incêndio destrói a imagem de Nossa Senhora Aparecida às margens da BR-163, no Pará. 6:50. Motorista que trafegava pela BR-163 em Novo Progresso, no sudoeste do Pará, registraram um incêndio que destruiu uma imagem de Nossa Senhora Aparecida instalada às margens daquela rodovia. A estrutura estava no local havia cerca de 3 anos e ficava a 63 quilômetros da cidade. A imagem foi completamente destruída pela chama. A suspeita é de que tenha sido provocado de forma criminosa, uma vez que no local foi encontrado pneus e combustíveis que teriam sido usados para iniciar o fogo. A Polícia Civil de Novo Progresso informou que instaurou um inquérito para apurar o caso como crime de intolerância religiosa. Segundo a corporação, perícias foram solicitadas e testemunhas devem ser ouvidas durante as investigações. Novo Progresso, há algum tempo, foi criado até o chamado Dia do Fogo. Seis horas e 51 minutos agora. Este foi o Notícia da Hora da Berocan. 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E você fica sempre atualizado com as principais notícias do dia nos nossos plantões durante a nossa programação. Aqui o Alvorada continua e o Notícia da Hora promete voltar amanhã neste mesmo horário. Até lá.
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1: E a hora certa agora são 6 horas e 52 minutos.
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6: 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Você sabia que a água é essencial para o funcionamento de todo o organismo? Ela ajuda na circulação do sangue, no funcionamento dos rins e na regulação da temperatura corporal. Beba água ao longo do dia, mesmo sem sentir sede. 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

0: por aí, de Paulo e Paulino, agora 7 horas em Rio Maria.
1: 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J
0: Neto. Ele mesmo. Alô, galego, galego aí no Residencial Alvorada, a dona de vila lá no Planalto. Bom dia também pro nosso vídeo lá das Casas Populares, lá no Jardim Paraíso, aí no Jardim Maringá 1 e 2. É o Júlio Pereira lá no Jardim Maringá 2, né? Alô, Júlio. Júlio já está lá preparando aquela garapinha, né? O caldo de cana, tá certo. 7 horas e 1 minuto agora. O senhor Valder Andrade da Silva perdeu a carteira de habilitação. Pede a quem encontrou encontrar e entregar no ponto de mototáxi da rodoviária de Rio Maria ou ligar no 991-343552. Rick Renner chegando para continuar o Alvorada. Eu mereço. Milionário José Rico, 60 dias apaixonado.

Com certeza sua manhã é muito mais feliz, sintonizada aqui com a gente em 104.9. 7:08, estamos chegando ao finalzinho do programa. Desejando a todos um ótimo e abençoado dia. Terça-feirona, dia de São João. Vianney, é. Dia de São João Maria Vianney. Tá aí. Segundo o Ministério da Saúde, a campanha de multivacinação para criança e adolescente deve acontecer em todo o Brasil até o dia 1º de setembro, né? É bom você procurar aí a unidade de saúde mais próxima da sua casa, levando a caderneta de vacinação do seu filho, da criança, do adolescente, para conferir se está tudo ok, né? Para atualizar aí a caderneta de vacinação, ok? Você levando a caderneta, os profissionais da unidade de saúde vai conferir se tá tudo ok, né? Tá faltando alguma vacina, se precisa de algum reforço, quais as vacinas que ainda deve ser tomada. A preocupação maior do Ministério da Saúde é quanto à proliferação do sarampo, né? Só no estado de São Paulo já foram registrados mais de 16 casos, né? De sarampo. É, se você vem vacinando, estará prevenindo, vai estar protegendo a criança e adolescente e também os locais onde eles convivem, né? Principalmente nas escolas, onde as crianças e os adolescentes ficam ali aglomerados. E não só o sarampo, mas vários tipos de patologias são preveníveis através da vacina. 7:10 em Rio Maria. Agora 7:11, aqui o relógio não para, o sucesso continua e eu estou finalizando. Desejando a todos um ótimo e abençoado dia, estou indo e prometendo voltar amanhã a partir das 5:00, se Deus assim nos permitir. Fica com as últimas da sequência musical do Alvorada de hoje. Paula Fernandes, com a participação de Victor e Léo, Não Precisa. Leonardo, Pega Eu e Leva Pra Você. Marcela Guiar, Entre Ele e Eu. Vem aí na sequência. Programa Boas Novas do Céu de Seta e toda a nossa programação feita com muito carinho e dedicação para você, que é a razão de nós estarmos no ar. Fui! Amanhã tem mais!

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1: 7:25.
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7:33, cantor. É, rapaz, Maveira e Francivaldo, pra você nesta manhã de terça-feira. Tá chegando agora cantora Gildiane, à espera de um milagre. E já já nós temos uma mensagem especial do nosso pastor presidente, pastor Neto, pra você. Bom dia! Pra você que está na sintonia no Parque da Liberdade, Alvorada 1, Alvorada 2. Pra você que está no Parque da Liberdade, Cascalheira, Beira Rio, Vila Nova, você está com Pedro Alcântara no Boas Novas. Bom dia! De um caminho.

7:35. Quem está na sintonia do Boas Novas, meu grande amigo Adelto, que está sempre na sintonia, nossa amiga Marinalva. Bom dia, Pastor João de Deus.

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1: Quero cumprimentar os caros ouvintes do programa Boas Novas, na rádio Belo Cã FM 104,9. Quero cumprimentar o pastor Pedro Alcântara com a paz do Senhor Jesus. Lhe convido para uma reflexão bíblica que está no livro de Números. Livro de Números, capítulo 21. A partir do versículo 4 diz assim: Então partiram do Monte Hor, pelo caminho do Mar Vermelho, a rodear a terra de Edom. Porém, a alma do povo angustiou-se neste caminho. E o povo falou contra Deus e contra Moisés: Porque nos fizeste subir do Egito para que morrêssemos neste deserto? Pois aqui nem pão e nem água há, e a nossa alma tem fartio deste pão tão vil. Então o Senhor mandou entre o povo serpentes ardentes, que morderam o povo, e morreu muito o povo de Israel. Pelo que o povo veio a Moisés e disse: Havemos pecado, porquanto temos falado contra o Senhor e contra ti. Ora ao Senhor que tire de nós estas serpentes. Então Moisés orou pelo povo. E disse o Senhor a Moisés: Faz uma serpente ardente e põe-na sobre uma haste, e será que viverá todo o mordido que olhar para ela. E Moisés fez uma serpente de metal e pô-la sobre uma haste. E era que, mordendo alguma serpente, alguém olhava para a serpente de metal e ficava vivo. A serpente de bronze erguida no deserto. Israel havia pecado contra Deus no deserto. Como forma de castigo, o Senhor enviou serpentes venenosas para punir o povo. Moisés clamou ao Senhor, que ordenou que levantasse uma serpente feita de bronze. Todos enfermos que olhasse para ela seria curado dos efeitos do veneno. A serpente representava Jesus. A Bíblia diz que ele veio em semelhança de homem mortal. Na cruz ele levou sobre si a condenação do pecado. Nele foi castigado o pecado da humanidade. Ele, sendo Deus, fez-se homem e tomou forma de homem para poder morrer pelos demais. Se o homem olhar para Jesus, certamente ficará curado do veneno da serpente e viverá entre os homens. O Senhor disse que quando fosse levantado da terra, todos atrairia para ele. Vamos ver que João, capítulo, Evangelho de João, capítulo 12, e o versículo 32 diz: E eu, quando for levantado da terra, todos atrairei a mim. E ainda em João capítulo 3, nas instruções de Jesus, Jesus conversando com Nicodemos, quando ele relatou do seu amor para com a humanidade, mas antes dele citar o texto áureo da Bíblia, que é João 3,16, ele fala no versículo 14, 15, diz assim: e como Moisés levantou a serpente no deserto, assim importa que o Filho do Homem seja levantado, para que todo aquele que nele crê não pereça, mas tenha a vida eterna. Nós observamos que o povo de Israel, Deus tirou aquele povo depois de 430 anos, chegada ali de Jacó com a sua família, e morreu o rei Faraó, a dinastia Faraó. Diz que alguém que não conhecia José, e pois não conhecia a história de José, e ele começou a oprimir o povo de Israel, com medo deste povo se tornar numeroso e ser um exército contra eles. E a história diz que o povo começou a clamar a Deus. Foi quando nasceu Moisés, o tempo passou, e Moisés, aos seus 80 anos, foi chamado por Deus para tirar o povo lá da escravidão do Egito. E Deus tirou esse povo de lá. Atravessou o Mar Vermelho, com destino à terra prometida, a terra de Canaã. Mas o povo era obstinado ao pecado. O povo se esqueceu do que Deus havia feito. Eles não levaram em conta o que Deus já havia feito. Esqueceram de tudo que Deus havia feito. O maior perigo do homem é esquecer dos benefícios de Deus. É ele esquecer do que Deus tem feito. E o povo de Israel realmente esqueceram de tudo que Deus havia feito por eles. O tempo passou e eles não chegaram na terra prometida devido à desobediência, e agora eles começaram a murmurar contra Deus e contra Moisés. E quando Deus envia essa serpente, é onde entra o perigo da desobediência. O povo hebreu somente passou por essa experiência porque se rebelou contra Deus. O homem, ao pecar, ele fica exposto ao veneno da serpente. Deus apresenta a obediência como um antídoto contra o veneno. Apesar do pecado humano, o Senhor oferece salvação para o ser humano. Então, o Deus, ele levantou essa serpente como um juízo no meio do povo. Serpente venenosa que picava o povo e iam morrendo. E eles clamaram a Moisés. Moisés clamou ao Senhor. Deus ouviu Moisés e mandou que ele levantasse essa serpente de bronze no deserto, para que todo aquele que fosse picado olhasse para a serpente e fosse curado. Assim Moisés fez como Deus havia ordenado. Então o povo era picado pela serpente, ou mordido pela serpente, mas olhando para a estátua, eles ficavam curados. Ali era simbólico, aquela estátua. Não era objeto de idolatria. Prova diz que depois do reinado de Ezequias, ele destruiu aquela serpente, porque porque estava sendo objeto de idolatria. Deus não aceita idolatria. O único que deve ser adorado é o Senhor. Mas ali o Senhor estava mostrando uma figura do Senhor Jesus, que foi levantado sobre a cruz. ali oferecendo um sacrifício. Ele foi o sacrifício para que todo aquele que olhar para ele seja salvo. Mas olhar para ele, olhar com sinceridade, olhar para ele com arrependimento, olhar para ele com o coração contrito, olhar para ele sabendo que se você é se humilhar, crer no poder dele, você alcança a salvação. O olhar para o Senhor é um olhar com o coração dilacerado, um coração contrito, um coração arrependido, e saber que ele é poderoso para perdoar todos os pecados. Então o Senhor Jesus era a figura daquela serpente, que alguém sendo mordido por ela, olhasse para a estátua, ele seria curado. Agora, o maior veneno é o pecado. Alguém que está em pecado, ele olha para o Senhor Jesus, para o sacrifício dele, pelo que ele fez para a humanidade, nós alcançamos a salvação. Que Deus abençoe a sua vida, que Deus abençoe a sua família, que Deus abençoe os seus negócios. Fique com Deus, na paz do Senhor.
2: Não se esqueça, a tempestade nunca será maior que a promessa.

Senhor Jesus, nós te agradecemos pela vida. Quero te apresentar cada ouvinte, cada amigo que parou neste momento para estarmos juntos na oração. Que esta palavra venha cada dia mover as nossas vidas. Quero te apresentar esta semana, este dia, esse trabalhador que já está trabalhando, esta família que está dependente da tua misericórdia. Repreendemos todo o mal em nome de Jesus. Bom dia. Forte abraço para você e toda a sua família que está conectado com a gente no Boas Novas. Eu quero deixar um convite especial hoje na Ceia de Seta, na Avenida Rio Maria, no Templo Central. Você é o nosso convidado especial para estar ali aprendendo da palavra de Deus, o culto de ensino da Assembleia de Deus, Ceia de Seta, com o nosso pastor, pastor Neto Biapino. Bom dia!

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1: 8 horas.
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1: 8:23.

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Oi, bom dia! Bom dia pra você, chegando, manhã linda de sol em Rio Maria, a sua cidade, a nossa cidade, hoje terça-feira, chegando 4 de agosto, né? Estamos por aqui, firme, forte, rente no batente, feliz e contente. E aí, você já agradeceu a Deus por mais um dia, por mais um mês, né, que tá começando, a semana que tá indo? Agradeça ao Papai do Céu por tudo, tá? Agradeça pelo seu trabalho, pelos seus amigos, chega aí alegre, cumprimente a todos, né? Dê um bom dia, um oi, um abraço, gestos faz toda a diferença, sabia? Pois é, então, comece por hoje, chega aí alegre assim, ó, bom dia galera! Bom dia Rio Maria, bom dia pra você ouvinte do Frequência Comunitária, terça-feira e aqui estamos nós daqui a pouquinho. Olha, confira as principais notícias, tá? As principais notícias do Brasil e do mundo aqui na nossa manhã, na sua melhor frequência. E ainda, as previsões, o que dizem os astros para hoje, você que acompanha, né? Hoje, terça-feira, 4 de agosto, então fique ligado, fique atento. Terça-feira também temos aqui Momento Saúde. É hora de você ficar bem informada com dicas de saúde, saúde e bem-estar aqui com um profissional de saúde às 9 horas. Então, não perca, fique aí e a gente segue com muita alegria, só agradecendo, né? Agradecendo por mais um dia, agradecendo por ter você na melhor companhia, na melhor sintonia, que é a sua 104, Rádio Berocã FM. 27 anos com você. Agradecer, Micaela Marinho.

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1: 9 e 2.
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1: 9:20.
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1: 9:40.
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0: 8h44.
1: Essa todo mundo ouve, peruca.
2: Falta de aviso não foi, né? Te avisei.

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1: 11:21. 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

0: 11:28.
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1: 11:40.

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8: Meio-dia.

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1: Meio-dia e 31.
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1: 1 hora.
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1: 1:22.
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1: 1:42.

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Juninho, terça-feira, 4 de agosto. Por aqui a gente segue com você e por você, levando o melhor da música até o teu coração. Essa é a sua amiga de verdade, 91055722. Vem pra cá fazer parte do nosso show da tarde. Animar sua tarde, temos participações já por aqui, 104,9. Quem já chegou por aqui,

0: Boa tarde, Jéssica.
1: Boa tarde.
0: Eu queria pedir uma música, roda pra mim. Aquela música com César e Paulinho, a estrelinha, ofereço pra você, pra Raimundinho, pra Divina,
1: certo,
0: pra Neguinha, pra Regiane, a Gabi. E todos estiverem na escuta da rádio de Rio Maria Pará.
1: Certo.
0: Sou a Luzia. E uma boa tarde para todos.
1: Ótima tarde para você. Quem chegou por aqui também foi a Deuzeni. Oi, Deuzeni, boa tarde.
2: Jéssica, boa tarde. Como é que você tá, princesa? Tudo bem com você?
1: Tudo jóia.
2: Jéssica, estou passando aqui só para me poder desejar uma boa tarde para você, um bom trabalho. Que Deus continue te abençoando, dando muita saúde para você, sabedoria, inteligência. Que você é uma pessoa muito especial para os ouvintes, tá bom, princesa?
1: Tá certo, ótima tarde, um beijão para você. Tá na Beirão Cantando a Boa agora, 1h51, chegando Vale a Pena Ter Saudade.

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8: Sua amiga de verdade, 12:05.
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0: Ótima tarde, agora 2:13 por aqui a gente traz mais participações e a minha amiga Rosa Oliveira, muito boa tarde.
1: Bom, boa tarde, Jéssica Oliveira, tudo bom?
0: Tudo jóia.
1: Deus abençoe você, sua família, tudo de bom, abençoada terça-feira, que Deus abençoe sempre, em nome de Jesus.
0: Amém.
1: Tudo de bom. E meu alô vai para você e para os Nete. Se puder rodar um hino bonito para nós, da Gabriela Rocha. Sepulcro.
0: Certo, Rosa Oliveira, muito obrigada pelo carinho de sempre. Agora 2:14. Olha só, a Adelina Confecções está com vagas de emprego abertas, tá? 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Agora 2:15, chegando sucesso no seu show da tarde, ao som de Simone e Simaria, Meu Violão e o Nosso Cachorro.

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1: 2:23.
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Beirocan, sua amiga de verdade, agora 2h32 na melhor, tá na Beirocan, tá na boa. Aviões do Forró, Kleber e Cauã, levanta o copo. Olha só, agora tá chegando, vale a pena ter saudade, eu volto daqui a pouquinho.

6h37. Quero mandar um alô aqui todo especial pro meu amigo Dandan em Salvador. Hoje tirou o dia para acompanhar aqui a nossa programação. Ele que já mandou até mensagem aqui no meu WhatsApp, falando que está acompanhando aqui o show da tarde. E a gente traz um sucesso agora. Esse sucesso que é a minha cara, né? Tic Tac Melody. Essa também vai para minha amiga Nazaré lá na Vila Nova.

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1: Berocan, sua amiga de verdade, 2h40.
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4: Gente, tá bom demais aqui no Show da Tarde.
5: Muito bem, de volta com você no seu Show da Tarde, agora 2h43. Quero mandar um abraço, um alô também aqui pro meu amigo Valdeilson lá em Teresina, Piauí. Temos também o Osiel, ótima tarde pra você, o Fernando e o Genedilson. 2h43, vamos conferir agora uma sequência de Melody e a gente começa com banda 007, Minha Cara Metade.

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1: 3 horas.
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Muito bem, agora são 3:07, daqui a pouquinho tem Tarde Sertaneja. Conferiu aí só por hoje, Diego Victor Hugo e Yasmin Sensação Fanatismo. E olha só, tá na Beirocanto, tá na boa, muito bem sintonizado. Quero mandar alô aqui pro meu amigo Oziel. Alô, Oziel, ótima tarde pra você. Beijo também pra Camila e Yasmin. Temos também a Maiara Lovani de Eli Soares em Goiânia, acompanhando aqui a programação através do aplicativo Radiosnet. Temos também por aqui minha amiga Meire, tá em Marabá, acompanhando através do Radiosnet. Chegando mais sucesso, Danilo e Davi, Eu Não Sou Terapia.

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1: 3:17.

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1: Bom dia, tudo bem? 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

De volta aqui com você agora, 3 horas e 26 minutinhos. Olha, gente, hoje a programação tá meio assim diferente devido a uns problemas técnicos que estamos aqui tentando solucionar, tá? Amanhã a programação vai estar ok, do jeitinho que vocês gostam. Agora, 3h27, chegando mais um sucesso no seu show da tarde. Vamos conferir agora uma sequência internacional.

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1: 4 horas.
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6: 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Apenas 30 minutos por dia ajudam a fortalecer o coração, controlar o peso e melhorar o humor. Mexa-se mais. 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
1: 4:20.
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1: 4:41.
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1: Quando a gente mergulha fundo em amores rasos, se entrega demais, espera demais e quebra a cara, chega uma hora que a gente diz: para. Não é qualquer coisa que nos satisfaz.

Oi, tu entende a Luiz Henrique Léo? Com a gente assim, ó.

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1: Olá, queridos ouvintes, aqui quem fala é o Padre Reginaldo Manzotti. E avanço um pouco mais aqui no intervalo para fazer um apelo a você. 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Boa tarde, povo de Deus, terça-feira, rezando pela família, em particular pelos pais, hoje terça-feira, pelos doentes. Tem alguém doente na família? Diga o nome e vamos colocar na presença do Senhor. E tenha certeza, a mão de Deus há de os tocar. Rezemos em nome do Pai, do Filho e do Espírito Santo. Amém. Amado Senhor, que escolheste entrar na humanidade pelo seio da Virgem Maria e assumiste a nossa condição humana em tudo menos no pecado, e se fizeste dócil na Sagrada Família de Nazaré. Amado Jesus, queremos pedir pela família. Fazei com que toda a família seja uma igreja doméstica, onde, como Maria e José, seja ensinada a vivência da fé. Jesus, que as crianças que nascem hoje possam aprender pelo testemunho dos pais, que o processo de alfabetização seja na Sagrada Escritura e que as lembranças mais doces da infância sejam de oração. Jesus, tocai no coração de

Jesus, que a exemplo de São José, os pais possam perceber quando a família está sendo ameaçada e numa vida de oração, de testemunho, de fé, possam proteger aqueles a quem Deus confiou. Pedimos pelos pais falecidos, amado Senhor, que não sofram o castigo de seus atos, mas pela vossa misericórdia possam ter o repouso e o descanso eterno. Pedimos, Jesus, pelos pais vivos, para que não sejam negligentes na educação e omissos no testemunho, mas que possam viver a paternidade de uma forma responsável. Nossa Senhora, neste momento recomendamos a família e de modo muito especial os pais. Ave Maria, cheia de graça, o Senhor é convosco. Bendita sois vós entre as mulheres e bendito é o fruto do vosso ventre, Jesus. Santa Maria, Mãe de Deus, rogai por nós, pecadores, agora e na hora de nossa morte. Amém. Sagrada Família de Nazaré, santificai e protegei as famílias. O Senhor esteja convosco, Ele está no meio de nós. Que a bênção de Deus, por intercessão de Nossa Senhora e São José, exemplo de paternidade, recaia sobre a água. Que a abençoada bebida partilhada nos lembre o ser cristão. Abençoai as roupas dos enfermos e principalmente a família, nas fotos e principalmente os pais. Em nome do Pai, do Filho e do Espírito Santo. Amém. Sagrada Família de Nazaré, santificai e protegei a família. Amém. Boa noite a todos.

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1: 5 e 7.

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8: 5:25.

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1: 5:42.
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6: 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O diabetes pode causar sérias complicações quando não é acompanhado adequadamente. 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

0: Eu acho que você tem que mandar aquela mensagem. Mas manda o que tá no seu coração.
1: Porque se fosse eu falaria mais ou menos assim.
2: Ei, boa noite, antes de te bloquear.

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1: 5:59.
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4: O anjo do Senhor anunciou a Maria.
5: E ela concebeu do Espírito Santo.
4: Ave Maria, cheia de graça, o Senhor é convosco. Bendita sois vós entre as mulheres e bendito é o fruto do vosso ventre, Jesus.
5: Santa Maria, Mãe de Deus, rogai por nós, pecadores, agora e na hora de nossa morte. Amém.
4: Eis aqui a serva do Senhor.
5: Faça-se em mim segundo a vossa palavra.
4: Ave Maria, cheia de graça, o Senhor é convosco. Bendita sois vós entre as mulheres e bendito é o fruto do vosso ventre, Jesus.
5: Santa Maria, Mãe de Deus, rogai por nós, pecadores, agora e na hora de nossa morte. Amém.
4: E o Verbo se fez carne
5: e habitou entre nós.
4: Ave Maria, cheia de graça, o Senhor é convosco. Bendita sois vós entre as mulheres e bendito é o fruto do vosso ventre, Jesus.
5: Santa Maria, Mãe de Deus, rogai por nós, pecadores, agora e na hora de nossa morte. Amém.

0: usa de tanta misericórdia conosco. Aprendamos também nós a usar de misericórdia com os outros, especialmente aqueles que sofrem. Papa Francisco.
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0: temos vergonha. Nunca mais, né? Nunca mais nós vamos negar que somos filhos e filhos amados. E já fica de pé mesmo, não vamos ter a segunda leitura, não.
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Deus, nós clamamos a Ti, que reavive em nós o carisma que Deus nos concedeu e nós nos mantenhamos acesos em Ti. O Senhor não nos deu um espírito de covardia, mas de força, de amor e moderação. Nós não nos envergonhamos de testemunhar a favor de Ti. Não somos prisioneiros dos nossos pecados, mas contigo, Espírito Santo, como um rio que nos dá vida, nós vamos nos levantar mais uma vez.

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1: 7:05. 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
1: 7:20.

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8: 7:45.
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0: Os aplausos vocês, Hudson na guitarra. Obrigado, companheiro.
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1: 8 horas.
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1: 8:29.
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0: Eu queria um carinho, uma salva de palmas a uma grande personalidade que vai vir aqui com a gente. Nós conseguimos trazer ele para que tocasse a viola com o João Paulo Daniel, a viola batida, chorada. O nosso querido João Mulato, uma salva de palmas pra ele.
1: Cadê as palmas?
0: Ô João!
1: Chega mais, João!
0: Cadê o seu amigo? Cadê a salva de palmas mais forte que merece, mais forte!
1: Grande garoto! Satisfação, velho!
0: Obrigado de coração pela sua presença aqui, viu?
1: Tudo bem, João?
2: Tudo bem, graças a Deus. É uma satisfação estar aqui ao lado de vocês, participando dessa maravilhosa festa e desse novo lançamento da dupla João Paulo e Daniel, que já é sucesso em todo o Brasil.
0: Música do nosso sexto LP, uma continuação do dia de visita que aconteceu em todo o Brasil. Tenha bondade, João.
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1: 8:41.
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1: 8:58.

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